0: Pai, orgulho ele, meu Pai.
1: Te abençoe.
0: Nos protege. Abre os caminhos.
2: I got something for your mind, your body, and your soul.